0: 21.
1: Sucessos de verdade rolam aqui.
2: Jogo da Luke Kleber e Cauã no meio da galera. Kleber e Cauã, se ela der uma pinça, você me avisa, viu?
3: Pois as ela.

0: www.djmixer.rg3.com.
1: Firmeza total, mas o ano se passou, todo mundo junto com saúde, com qualquer, entendeu, rapaz? Coletividade na quebrada, e é desse jeito. Zona Leste, Deus abençoe, muito obrigado. Ah.

0: A nota de 100.
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2: Vida louca.
0: Firmeza total, Zona Leste. Deus abençoe vocês. Deus abençoe vocês. 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Desse

obrigado, Zona Leste. Deus abençoe. Vida, vida, saúde. Deus no coração, união. Escola, Beza Negrão, 4P. Desse jeito, rapaz.

0: família. Muito obrigado, irmãos cara de pau. Muito obrigado, Vila Fundão. Muito obrigado, muito obrigado. Muito obrigado, Capão Redondo. Muito obrigado, Zona Sul. Muito obrigado, Josias. Muito obrigado, Jardel. Muito obrigado, Fundão. Muito obrigado, Zona Leste. Muito obrigado, Deus abençoe. Deus abençoe. Obrigado, Nego Chique.
1: Às 21h32. 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
3: No início dos anos 80, Águas Lindas de Goiás era apenas a BR-070, cortando várias chácaras e fazendas. A rodovia era um corredor de saída do Distrito Federal, propiciando o fluxo de muitas famílias de cidades próximas, que foram se instalando em suas margens. 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
4: 22 horas e 2 minutos.
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0: 22 horas e 7 minutos.
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0: 22 horas e 15 minutos.
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0: 22 horas e 31 minutos.
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0: 36 minutos.
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22 horas. 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

0: nas vindas de Goiás 070, cortando várias chácaras e corredor de saída do Distrito Federal, propícias de cidades próximas, que foram se... 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No início, as situações que na época era chamada via água encanada, elétrica e correios, todos esses embaraços. 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

0: 23 horas e 17 minutos.
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0: 23:36.
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0: 23 horas e 56 minutos.
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2: No início dos anos 80, Águas Lindas de Goiás era apenas a BR-070, cortando várias chácaras e fazendas. A rodovia era um corredor de saída do Distrito Federal, propiciando o fluxo de muitas famílias de cidades próximas, que foram se instalando em suas margens. 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
2: Meia-noite e 3 minutos.
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0: Todo mundo agora prepara. Isso. Vai todo mundo beijar na boca, hein?
1: Ha! A gatinha vai na festa toda animada, toda enfeitada. Vindo.

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1: Uma hora e 17 minutos.
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3: A implementação do split payment, mecanismo da reforma tributária que prevê o recolhimento dos tributos no momento da liquidação financeira das operações, pode reduzir o fluxo financeiro das empresas em até 12% no início da transição para a reforma tributária e chegar a 28% ao final do processo. A estimativa é da Confederação das Associações Comerciais do Brasil, a CACB. Com a reforma tributária, as empresas não receberão mais o valor integral de cada venda para recolher os tributos posteriormente. A parcela correspondente ao imposto será destinada diretamente ao fisco no momento do pagamento. A mudança ganha relevância a partir de 2027, quando a CBS substituirá PIS e COFINS, enquanto a transição para o IBS ocorrerá de forma gradual até a implantação integral do novo modelo em 2033. O tema foi discutido nesta quinta-feira em Brasília durante a sala fechada Split Payment, promovida pela CACB e pela Associação Comercial de São Paulo, em parceria com a FIN, a Confederação Nacional das Instituições Financeiras. Para o vice-presidente da CACB, Anderson Trautmann, a mudança pode retirar das empresas um recurso que hoje permanece temporariamente disponível entre o recebimento da venda e o recolhimento dos tributos. O efeito é especialmente relevante para a gestão do fluxo de caixa e do capital de giro.
4: De fato, esse período de fluxo de caixa financiado por valores de tributos, ele é retirado a partir desta mudança, que começa em 2027 com a CBS, se estima ali entre 9% e 12%, mas temos a expectativa de 28% ao final da transição do encerramento da extinção do ISS e do ICMS.
3: A implementação, no entanto, será gradual. Segundo Cristiane Coelho, diretora-presidente da FIM, a primeira funcionalidade apresentada está concentrada nas operações entre empresas, no chamado B2B opcional. Neste primeiro escopo, a escolha poderá ser feita a cada transação.
5: A funcionalidade inicial vai ser voltada para transações feitas entre empresas, apenas transações entre empresas, não vai afetar, portanto, transações feitas com o consumidor final e a importância de que ela será opcional. A cada transação feita, terá a opção de escolher com split ou sem split.
3: A recomendação da CACB é que empresas de todos os portes comecem a se preparar para a transição, revisão dos sistemas, processos, contratos e a própria gestão financeira. A entidade alerta que a mudança tributária também terá reflexos sobre a cadeia produtiva e sobre a rotina dos pequenos negócios. Reportagem Juline Pogorzelski.
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1: Uma hora e 21 minutos.
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0: 1:38.
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0: 1:49.
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0: Obrigado, Santa!
1: Uma hora e 58 minutos.
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4: No início dos anos 80, Águas Lindas de Goiás era apenas a BR-070, cortando várias chácaras e fazendas. A rodovia era um corredor de saída do Distrito Federal, propiciando o fluxo de muitas famílias de cidades em suas margens. 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No início, Águas Lindas, que na época era chamada de Água Encanada, não havia água encanada, esgoto, energia elétrica e correios, nem pensar. Mesmo com todos esses embaraços, a região continuou a crescer. Dos anos 90 até o ano de 2010, Águas Lindas explodiu demograficamente, sendo considerada pelo IBGE a cidade que mais cresceu na América Latina. 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
2: 2:08.
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0: 2:24.
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1: 2:31.
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1: Para esta terça-feira, no município de Águas Lindas de Goiás, sol pela parte da manhã e aumento de nuvens pela parte da tarde, possibilidade de chuva. A temperatura mínima vai ser de 20 graus e a máxima de 32 graus. A umidade relativa do ar vai variar entre 42% a 86%, informou o Climatempo, Edna Del Mondes.

0: 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Oh,
1: pancada!
2: 2 horas e 50 minutos.
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1: 3 horas.
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1: 3 horas e 14 minutos.
2: Se me deram chance para aqui, eu preciso apontar e fazer também o samba de break e ter a bossa que eu tenho. Obrigado a vocês, carioca.
3: O meu querido sambista, o maravilhoso Moreira da Silva.
4: Na subida do morro me contaram que você bateu na minha nega. 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
4: 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Vou lhe tornar em um defunto.

0: uma mulher que fosse de um amigo. 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Vou dar-lhe um castigo. 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
1: Faça isso.
0: Não, mas quando ele ia caindo, ele disse: Monegueira, você me feriu. 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Como é que você vê com o chavecado? Tá armado, Vargulino?
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0: Eu quero ver gordura que a banha está em casa.
1: Gordura, né, malandro?
0: 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Ele caiu, todo ensanguentado.
1: 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Que as mulheres,
0: como sempre nervosas. Meu Deus, esse homem morre, moço, coitado. Olha, ele está se esvaindo em sangue. 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
1: De jeito nenhum.
0: Então diz o malandro: vocês não se afastam.

0: Aldeirusca se desculpando. Foi um malandro apaixonado que acabou se suicidando.
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2: 8 em cada 10 municípios da região norte considerados em um estudo da Confederação Nacional de Municípios, a CNM, não tem Conselho Municipal de Políticas sobre Drogas, COMAD. Dos 92 municípios consultados pela Confederação, 80 não possuem a estrutura. Apenas 4 informaram ter conselho ativo, outros 6 possuem conselho inativo e 2 não responderam. Os 4 municípios com conselhos ativos estão no Tocantins, Amazonas e Pará. O levantamento também mostra que 66 dos 92 municípios consultados não têm plano municipal de políticas sobre drogas. Outro desafio apontado pela pesquisa é o financiamento. Dos municípios analisados na região norte, 84 não possuem fundo específico para políticas sobre drogas. Entre as fontes de recursos, 69 municípios citaram recursos próprios. Apenas 1, em Roraima, informou utilizar recursos do Fundo Nacional Antidrogas, o FUNAD. No cenário nacional, 88,1% dos municípios da amostra extrapolada não possuem fundo específico para a área. Apenas 10,9% tem Conselho Municipal de Políticas sobre Drogas ativo e cerca de 11% contam com plano municipal vigente. Para a CNM, os resultados reforçam a necessidade de fortalecer a cooperação entre os diferentes níveis de governo e ampliar o apoio técnico e financeiro aos municípios para a implementação da política sobre drogas. O estudo da Confederação Nacional de Municípios analisou a implementação da política sobre drogas nos municípios brasileiros, incluindo a existência de conselhos, planos, fundos específicos e fontes de financiamento. O estudo completo pode ser acessado em cnm.org.br. Com informações da Confederação Nacional de Municípios, Bianca Mingotti.
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1: 3:29.
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0: 3:38.
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0: 4:35.
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0: Ja.
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1: Para essa terça-feira, no município de Águas Lindas de Goiás, sol pela parte da manhã e aumento de nuvens pela parte da tarde, possibilidade de chuva. A temperatura mínima vai ser de 20 graus e a máxima de 32 graus. A umidade relativa do ar vai variar entre 42% a 86%, informou o Climatempo Edna Del Mondes.
0: Quatro horas e 41 minutos.

0: 4 horas e 50 minutos.
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4: 5 horas.
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0: 5:08.
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1: 5:16.
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3: O Sistema do Associativismo Brasileiro lançou um manifesto em defesa da superação da polarização política e da construção de um governo voltado para todos, encabeçado pela Confederação das Associações Comerciais e Empresariais do Brasil, a CACB. O documento pode ser assinado por pessoas físicas e empresas, mediante CPF ou CNPJ, por meio do site da Rede Pauta Brasil. A plataforma também reúne a relação de signatários que aderiram ao manifesto e autorizaram a divulgação dos nomes. O presidente da CACB, Alfredo Cotaite Neto, convoca as entidades do sistema associativista a aderirem ao manifesto.
4: Eu quero o maior número para mostrar a representatividade do nosso sistema. Vamos nos dar as mãos e somar esse esforço. Quanto mais entidades assinarem a adesão ao manifesto, mais força a gente ganha para o futuro diálogo com o governo.
3: O manifesto defende a superação da polarização política e a construção de um Brasil mais unido. A proposta apresentada coloca o cidadão no centro das ações do Estado e valoriza o trabalho, o empreendedorismo, a liberdade econômica, a propriedade privada e a geração de empregos. O texto também ressalta a importância da independência e do respeito às atribuições de cada poder da República. Outro ponto central é a defesa de um governo que represente todo o país, independentemente de região, classe social ou grupo político. O manifesto convoca lideranças que compartilham os valores de liberdade, responsabilidade e trabalho a se unirem em torno de um projeto comum e atribui ao próximo presidente o papel de conduzir essa convergência. Após o resultado do segundo turno das eleições, o sistema associativista pretende apresentar ao próximo presidente da República um documento com propostas para diferentes áreas de interesse do setor. Segundo o presidente emérito da CACB, Guilherme Afife Domingos, as entidades pretendem utilizar sua articulação com o Congresso Nacional para defender mudanças e acelerar a tramitação de reformas consideradas prioritárias.
4: Para utilizarmos a nossa força, a nossa influência perante os parlamentares para facilitar o processo de reformas. Eu quero chamar a atenção que reformas você faz no primeiro ano de governo. Se você passou um ano de governo, as coisas ficam mais difíceis. Então nós precisamos saber o que queremos logo de saída, para que a gente possa ter as modificações.
3: O texto na íntegra e o formulário para adesão ao manifesto estão disponíveis no site redepautabrasil.com.br. Reportagem Paloma Custódio.
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1: 5:30.
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0: Bom dia. 5:36
1: minutos.
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3: 5 horas e 43 minutos.
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1: Bom dia, amigos. O que você gosta?
2: Bom dia, amigo.
3: Bom dia.
2: Por favor, dê-me um cigarro do seu.
3: Pois não.
2: Muito obrigado. Há 3 dias que nem um cigarro não tenho para fumar.
3: Mas o que acontece com o amigo? Parece que está triste. E o que faz esta hora na rua? São 4 horas da manhã. Você sozinho com seu violão. Qual é o motivo da sua tristeza? Posso saber?
2: Pode sim, amigo. Já que tu queres saber, por favor, assente aqui comigo que eu vou contar neste momento tudo o que sinto para você.

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Paz e bem. Nos diz Jesus no Evangelho: sede perfeitos, assim como vosso Pai Celeste é perfeito. Todos temos um modelo a seguir, que nos puxa para a perfeição, o Pai Celestial. Toda a nossa vida deve ser um caminhar na sua direção, melhorando cada dia. Devemos aprender dele o amor, a bondade, o perdão. Não podemos ficar nos arrastando neste mundo de vinganças, ódios, preconceitos e discriminações. Deus Pai é tão bom que não tem limites no amor. E nós não o podemos perder de vista. Não podemos perder a direção. Mesmo que sejamos tão pequenos e limitados, devemos cada dia nos inspirar nele. É por isso que devemos estar sempre em contato com Ele, para, pouco a pouco, ir transformando-nos nele. O Senhor te abençoe e te proteja em toda esta jornada. Gotas de Paz é evangelização católica dos Freis Capuchinhos do Paraguai. Música.

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2: Todo dia é tempo de travessia. Se não ousarmos fazê-la, teremos ficado para sempre à margem de nós mesmos. Não tenha pressa, mas também não perca tempo. Sejam 15 minutos, 15 dias ou 15 anos, o que importa é a intensidade com que se vive. Então, viva intensamente e haja. Tenha em você todos os sonhos do mundo e vá buscá-los. E vá logo, pois o tempo não espera ninguém. Cuide-se aí e tenha bom dia.
3: Seis horas e 9 minutos.
4: Bom dia, Zé.

0: 6:16.
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2: O Ministério da Saúde publicou uma portaria que estabelece as regras para o uso de emendas parlamentares destinadas ao Sistema Único de Saúde, o SUS, em 2027. A norma define limites para o custeio e estabelece como os recursos poderão ser utilizados por estados e municípios. A portaria GM/MS número 12.252, de 29 de setembro, trata de emendas individuais, de bancada estadual e de comissão permanente do Senado Federal, da Câmara dos Deputados e da Comissão Mista Permanente do Congresso Nacional. A Confederação Nacional de Municípios, a CNM, orienta os gestores a analisarem a norma e ficarem atentos às regras para execução e prestação de contas dos recursos. A entidade alerta que as emendas são recursos temporários e podem colocar em risco a manutenção de despesas regulares e permanentes. A portaria estabelece limites para um incremento temporário de custeio em três áreas: atenção primária, atenção especializada e vigilância em saúde. Na atenção primária, o limite para os municípios pode chegar a 100% dos incentivos repassados em 2026 pelo piso da atenção primária, somado ao incentivo dos agentes comunitários de saúde. Para municípios com indicador de vulnerabilidade social, há um acréscimo de 20%. Na atenção especializada, o limite corresponde ao teto de média e alta complexidade, o MAC, de 2026. A esse valor, podem ser somados um incentivo anual do SAMU e outros acréscimos previstos na portaria. Na vigilância em saúde, o limite varia conforme a população. Entre as novidades, a portaria permite o uso de emendas para a aquisição de componente básico da Relação Nacional de Medicamentos Essenciais, o RENAME, exclusivamente para ações da atenção primária. A portaria completa pode ser acessada em Brasil61.com. Com informações do Ministério da Saúde e da agência CNM de Notícias, Bianca Mingotti.
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1: 22 minutos.
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2: Mamãe, eu estou voltando lá do sítio que era nosso. 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
1: Para esta terça-feira, no município de Águas Lindas de Goiás, sol pela parte da manhã e aumento de nuvens pela parte da tarde, possibilidade de chuva. A temperatura mínima vai ser de 20 graus e a máxima de 32 graus. A umidade relativa do ar vai variar entre 42% a 86%, informou o Climatempo Edna Del Mondes.
2: Seis horas e 43 minutos.
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0: 9:29.
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0: 9 horas e 49 minutos.
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0: 49 minutos.
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0: que na época era chamada de Parque da Barragem, não havia água encanada, esgoto, energia elétrica e correios, nem pensar. 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

0: 10h14.
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1: O Brasil conquistou 8 medalhas na WorldSkills Xangai 2026, sendo 2 de prata e 6 de bronze. A delegação brasileira também trouxe para casa 29 medalhas de excelência, concedidas aos competidores que alcançaram pontuação acima da média em suas respectivas ocupações. Na classificação geral por pontos, o país terminou em segundo lugar, atrás da China. Considerada a maior competição de educação profissional do mundo, a WorldSkills é realizada a cada 2 anos. A edição de Xangai reuniu cerca de 1.400 competidores de 70 países que disputaram provas em 64 ocupações. A delegação brasileira foi representada por 71 competidores, entre alunos e ex-alunos do Senai e do Senac. Foi a maior delegação brasileira da história da WorldSkills. Os participantes competiram individualmente ou em equipes, de acordo com as características de cada ocupação. Após 4 dias de provas, os competidores receberam as premiações durante a cerimônia de encerramento, realizada no último domingo, 27 de setembro. A medalhista de prata, Milena Vitória Nogueira, venceu na categoria Tecnologia da Moda. Para ela, essa vitória é resultado de anos de preparação.
2: Essa medalha representa todos meus 3 anos de treinamento, representa a minha família, toda a equipe do Senai, de todos os estados que ajudaram no meu treinamento, a minha professora, a minha expert, o meu intérprete, representa toda essa conquista, esse trabalho duro que eu tive e ainda mais representa o Brasil.
1: O medalhista de bronze, Alisson Gabriel de Oliveira, da ocupação Fresagem CNC, também destaca a intensidade da preparação para a competição internacional.
3: A gente passou por 3 anos de treinamento, aí a gente emendava manhã, tarde e noite para resolver problema, para ver, descobrir como fazer da maneira correta e passar por muitas peças. Eu fiz mais de cerca de 300 peças para poder estar aqui e fazer só as 3 que o Mundial pede, e foi muitos anos de treino. E agora tudo recompensado. A gente conseguiu mostrar que o Brasil tem o empenho para estar entre os melhores.
1: A próxima edição da WorldSkills, prevista para 2028, será realizada em Aichi, no Japão. Reportagem Paloma Custódio.
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0: 4 minutos.
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2: 10 horas e 28 minutos.
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0: 10 horas e 37 minutos.
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1: Para esta terça-feira, no município de Águas Lindas de Goiás, sol pela parte da manhã e aumento de nuvens pela parte da tarde, possibilidade de chuva. A temperatura mínima vai ser de 20 graus e a máxima de 32 graus. A umidade relativa do ar vai variar entre 42% a 86%, informou o Climatempo Edna Del Mondes.

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0: 10:58.
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0: diversos loteamentos residenciais. 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

0: 11 horas e 11 minutos.
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0: 11 horas e 14 minutos.
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4: O congelamento dos limites de faturamento do Simples Nacional pode dificultar o crescimento de negócios liderados por mulheres. A avaliação é de Ana Cláudia Cotait, presidente do Conselho Nacional da Mulher Empreendedora e da Cultura, o CEMEC, órgão da Confederação das Associações Comerciais do Brasil. Segundo ela, atualizar os valores é importante para criar melhores condições para o empreendedorismo feminino no país.
5: São mais de 10 milhões de brasileiras à frente dos seus próprios negócios, muitas delas enfrentando diariamente o desafio de conseguir crédito e fazer suas empresas crescerem. No CEMEC, acompanhamos essa realidade de perto. Por isso, o Conselho da Mulher Empreendedora e da Cultura se une a esse movimento que já reúne 1.400 entidades. Dar melhor condições para empreender é também fortalecer a autonomia e o futuro de milhões de mulheres.
4: O movimento citado por Ana Cláudia Cotait é liderado pela Confederação das Associações Comerciais e Empresariais do Brasil, a CACB, e pela Associação Comercial de São Paulo. As entidades lançaram o manifesto Um Brasil que não pode ser esquecido, que defende a atualização dos limites pela inflação e a criação de uma regra permanente de correção. Os limites de faturamento do Simples Nacional estão congelados desde 2018. Com a inflação, as empresas podem registrar aumento nominal de receita apenas para acompanhar a alta de preços e custos, sem que isso represente necessariamente crescimento real do negócio. Para o presidente da CACB, Alfredo Cotait Neto, a falta de atualização pode levar empresas a mudar de regime tributário ou até deixar a formalidade.
6: O que nós precisamos é conscientizar os nossos políticos a importância da aprovação do aumento do limite do Simples Nacional, pelo menos para o MEI, o microempreendedor individual, e para o micro e a microempresa. Sem isso, as empresas ou vão mudar o seu regime ou vão para a informalidade.
4: Para Vanessa Becker, sócia da Alpes Investimentos e vice-presidente do CEMEC Nordeste, a atualização dos limites também pode contribuir para o empreendedorismo feminino. Ela defende que a mudança seja acompanhada de uma regra permanente de correção dos valores pela inflação.
7: A medida pode fomentar o empreendedorismo feminino, principalmente se vier acompanhada de uma regra permanente de atualização dos limites pela inflação. Isso traz previsibilidade, é também permitir que mais mulheres continuem empreendendo, reinvestindo e construindo autonomia financeira.
4: A proposta da CACB é elevar o limite anual do MEI de R$ 81 mil para R$ 144.900 reais. Para as microempresas, o teto passaria de R$ 360 mil para R$ 869.400 reais. Já para as empresas de pequeno porte, a proposta é aumentar o limite de R$ 4.800.000 para R$ 8.690.000 reais. Reportagem Juline Pogorzelski.
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0: 11:29.
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0: 11:35. 11:35.
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2: Cresce o número de acidentes com embarcações em lagos e rios de Goiás. Dia das Crianças é dia de presentes, mas fique atento com os brinquedos que consomem muita energia. Acidentes com quedas de pontes provocam mortes. Eu sou Libório Santos, hoje é dia 13 de outubro, terça-feira, e esses são os nossos destaques. Mudança do clima em grande parte do estado de Goiás com a chegada de uma frente fria. Ontem choveu em várias regiões. A previsão do CIMEGO é, a partir dessa quarta-feira, as condições provocadas pela frente fria sejam intensificadas, favorecendo pancadas de chuva de forma mais abrangente e ventos ainda mais fortes, cuja velocidade pode ultrapassar os 70 km por hora. Ontem foi o Dia das Crianças e, mesmo com um pouco de atraso, né, gente? Nossos parabéns a todos vocês e aproveitamos para dar algumas dicas para os pais. Olha, com a crise econômica, nem todos os pais têm condições de dar presente, não é mesmo? Mas um forte abraço, demonstração de carinho, todos têm, é importante. Mas se for comprar presentes, pense na brincadeira completa. Se a opção for um jogo de videogame, por exemplo, considere também o tempo em que o console e a televisão ficarão ligados. Alguns presentes dependem de celular ou tablet para funcionar. O consumo de energia está ligado ao conjunto de aparelhos e à frequência de uso. Olhe as informações na caixa, tá legal? Aliás, a consultora de relacionamento com o cliente da Equatorial Goiás, Lívia Moreira, dá mais dicas.
3: Na hora de comprar o brinquedo, vale pensar que o preço pode ir além do que está na etiqueta. Brinquedos eletrônicos e elétricos que demandam uso de energia podem incrementar no consumo de energia da sua casa, principalmente nesse momento em que está fazendo muito calor, estamos usando muitos ventiladores, ar-condicionado. Acaba que os brinquedos eletrônicos também aumentam no consumo da energia. Por isso, na hora de você escolher o brinquedo da sua criança, leia a embalagem, verifique quais os acessórios que são necessários para esse brinquedo funcionar, faça uma boa escolha para sua criança, para sua família, e assim você mantém o uso da energia de forma consciente.
2: Em apenas uma semana, 16 pessoas foram resgatadas de acidentes com embarcações em Goiás. No lago de Corumbá 4, uma canoa afundou com 5 pessoas desde o final de semana. Por sorte, passava pelo local uma embarcação do Batalhão Ambiental, que prestou socorro de resgate. Todos os ocupantes usavam cinto de segurança. Ao que tudo indica, a passagem de uma outra embarcação de grande porte provocou uma onda, uma marola, causando o acidente. Em Cantalão, 3 pescadores ficaram à deriva no Lago do Facão. De cada 10 reais gerados em Goiás, 4 reais vêm da cadeia do agronegócio. Foi o que constatou uma pesquisa feita pelo Instituto Mauro Borges com o novo boletim do Produto Interno Bruto do Agronegócio, que analisou a evolução do setor, a participação do desempenho da economia e o desempenho de todos os segmentos. Um homem de 68 anos de idade morreu após ser picado por uma formiga enquanto pescava em São João da Paraúna, no oeste de Goiás. Ele morava aqui em Goiânia e estava no município Passeio, onde visitava o irmão e aproveitava a pescaria com ele. 2 acidentes semelhantes e com o mesmo fim, provocando mortes. Um motorista morreu após perder o controle da direção, sair da pista, capotar e cair de uma ponte em um córrego na J-319 em Aparecida de Goiânia. Já nesta segunda-feira, um motociclista também morreu após perder o controle da direção e cair de uma ponte sobre o Ribeirão Santa Marta, na zona rural de Iporá. E mais um grave acidente, hein? O motorista ficou ferido após colidir o carro que dirigia contra 5 bovinos da J-446 em Iaciara, no nordeste de Goiás. Os animais atravessavam a rodovia acompanhados por vaqueiros quando ocorreu o acidente. Vários animais também morreram. De 27 a 29 desse mês, no centro de convenções aqui da capital, acontece a FICA. É a Feira da Indústria, Comércio, Serviços, Cooperativismo, Empreendedorismo e Agronegócio. Participam com promotoras todas as mais importantes entidades que representam a economia goiana. O sistema FAEG, Senar e FAG também participa. Dirceu Borges, superintendente regional do Senar Goiás, destaca a importância da feira.
4: Uma feira que reúne setores responsáveis por mais de 90% do PIB estadual. Então a FICA Goiás integrará aí a indústria, o comércio, o cooperativismo, o empreendedorismo e o agronegócio. É por isso que o Senar Goiás estará presente lá com a carreta do Senar, com stand, com diversos produtores participando, né? Essa é uma feira realizada por 6 instituições, né? Onde nós teremos mais de 200 expositores, rodadas de negócios, palestras, apresentações de soluções e tecnologias. A visitação é gratuita e as inscrições já estão disponíveis no fica.com.br. Então não deixe participar dessa importante feira e o Senar estará lá com diversas atrações para você, produtor rural, que queira participar dessa importante feira. Venha conosco no FICA 2026, que acontece de 27 a 29 de outubro.
2: Eram essas as informações de hoje de Goiânia, informou Libório Santos.
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14: 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A rodovia era um corredor de saída do Distrito Federal, propiciando o fluxo de

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0: Meio-dia e 15 minutos.
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3: A Receita Federal começou a enviar notificações para quase 499 mil contribuintes em todo o país que estão com a declaração de imposto de renda retida na malha fina. As cartas fazem parte do projeto Cartas 2026 e serão postadas em lotes semanais até o dia 20 de outubro. A intenção do órgão é orientar os contribuintes a corrigirem os dados antes de receberem intimações ou notificações oficiais, o que evita a cobrança de multas e o atraso na restituição. Para saber se há pendências, é preciso acessar o serviço Meu Imposto de Renda no site da Receita Federal ou pelo aplicativo no celular. Para o acesso, é necessária uma conta Gov de nível prata ou ouro. Se o sistema indicar o status com pendência, o contribuinte pode verificar o motivo da retenção e enviar uma declaração retificadora pela própria internet, sem precisar ir a uma unidade da Receita. Entre os erros mais comuns apontados pelo órgão estão a falta de declaração de rendimentos de dependentes, divergências em despesas médicas e a inclusão incorreta de planos de previdência como vida gerador de benefício livre no campo de deduções. As informações são da Receita Federal. Reportagem Viviane Bessa.
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0: 12:29.
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1: Para esta terça-feira, no município de Águas Lindas de Goiás, sol pela parte da manhã e aumento de nuvens pela parte da tarde, possibilidade de chuva. A temperatura mínima vai ser de 20 graus e a máxima de 32 graus. A umidade relativa do ar vai variar entre 42% a 86%, informou o Climatempo, Edna Del Mondes.
0: Meio-dia e 43 minutos.

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3: No início dos anos 80, Águas Lindas de Goiás era apenas a BR-070, cortando várias chácaras e fazendas. 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

0: 13 horas e 17 minutos.
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3: Mais de 83% das prefeituras brasileiras não conseguiram alcançar a nota máxima em um ranking que avalia a qualidade das informações fiscais dos municípios. O levantamento é da Confederação Nacional de Municípios, a CNM, com base nos dados de 2025 do ranking do Tesouro Nacional. Dos 5.568 municípios avaliados, 930 receberam nota A, o equivalente a 16,70% do total. Entre os principais problemas estão as divergências no registro de recursos destinados à educação e nos repasses do Fundo de Participação dos Municípios. No caso do FPM, 75,56% das prefeituras apresentaram dados compatíveis com os registros da União. Nos demais casos, houve divergência entre as informações. Na educação, o índice de conformidade foi ainda menor no cruzamento entre os dados contábeis municipais e o Sistema de Informações sobre Orçamentos Públicos em Educação, o SIOP. Apenas 59,41% dos municípios apresentaram informações compatíveis. No Fundeb, a concordância ficou em 74,44% das receitas gerais e em 69,11% nos recursos referentes à complementação da União. A situação varia entre os estados. No Espírito Santo, todos os municípios estão nas faixas A ou B. Já Tocantins concentra o maior percentual de cidades na faixa E, com 38,9%. Na sequência, aparecem Amapá, com 37,5%, Rio de Janeiro, com 37%, Acre, com 31,8%, Paraíba, com 30% e Pará, com 28,5%. Reportagem Marquesan Araújo.
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0: 13 horas e 23 minutos.
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0: 13 horas e 23 minutos.
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0: 13:31.
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1: Terça-feira, com previsão de chuva e alertas meteorológicos no Centro-Oeste. O clima no interior do Centro-Oeste combina forte aquecimento diurno com pancadas de chuva isoladas no fim do dia. Cidades do interior de Mato Grosso, Mato Grosso do Sul e Goiás registram máximas elevadas de até 35 graus a 38 graus. Em Mato Grosso, o dia terá muitas nuvens e chuva isolada, com máxima de 38 graus em Cuiabá. Em Mato Grosso do Sul, a previsão indica muitas nuvens com pancadas de chuva isoladas, e Campo Grande registra máxima de 30 graus. Em Goiás, o tempo fica com muitas nuvens, com máxima de 34 graus em Goiânia. No Distrito Federal, o dia terá poucas nuvens e Brasília chega aos 34 graus. Um alerta de tempestade traz risco de ventos intensos e queda de granizo para áreas de Mato Grosso e Mato Grosso do Sul. Além disso, um aviso de baixa umidade do ar segue em vigor para Goiás, o Distrito Federal e o leste de Mato Grosso, com índices entre 20 e 30%. As informações são do Instituto Nacional de Meteorologia. Viviane Bessa, o tempo e a temperatura.
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0: 13 horas e 57 minutos.
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2: No início dos anos 80, Águas Lindas de Goiás era apenas a BR-070, cortando várias chácaras e fazendas. 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
3: 14 horas e 9 minutos. 14 horas e 9 minutos.
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0: 14 horas e 22 minutos.
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2: 14 horas e 29 minutos.
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0: Ciência. 14 horas e 36 minutos.
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0: gosta dele. 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
2: Para esta terça-feira, no município de Águas Lindas de Goiás, sol pela parte da manhã e aumento de nuvens pela parte da tarde, possibilidade de chuva. A temperatura mínima vai ser de 20 graus e a máxima de 32 graus. A umidade relativa do ar vai variar entre 42% a 86%, informou o Climatempo, Edna Del Mondes.

0: 14 horas e 48 minutos.
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1: 14 horas e 53 minutos.
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1: 15 horas e 18 minutos.
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0: 15h21.
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1: 15 horas e 31 minutos.
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1: Terça-feira, com previsão de chuva e alertas meteorológicos no Centro-Oeste. O clima no interior do Centro-Oeste combina forte aquecimento diurno com pancadas de chuva isoladas no fim do dia. Cidades do interior de Mato Grosso, Mato Grosso do Sul e Goiás registram máximas elevadas de até 35 graus a 38 graus. Em Mato Grosso, o dia terá muitas nuvens e chuva isolada, com máxima de 38 graus em Cuiabá. Em Mato Grosso do Sul, a previsão indica muitas nuvens com pancadas de chuva isoladas, e Campo Grande registra máxima de 30 graus. Em Goiás, o tempo fica com muitas nuvens, com máxima de 34 graus em Goiânia. No Distrito Federal, o dia terá poucas nuvens e Brasília chega aos 34 graus. Um alerta de tempestade traz risco de ventos intensos e queda de granizo para áreas de Mato Grosso e Mato Grosso do Sul. Além disso, um aviso de baixa umidade do ar segue em vigor para Goiás, o Distrito Federal e o leste de Mato Grosso, com índices entre 20 e 30%. As informações são do Instituto Nacional de Meteorologia. Viviane Bessa, o tempo e a temperatura.
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1: 15 horas e 51 minutos.
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4: 16 horas e 9 minutos.

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1: 16 horas e 14 minutos.
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1: 16 horas e 28 minutos.

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4: Vizinhança. 16 horas e 35 minutos.

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1: 16:50. Calcinha preta. 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

0: 16:57.
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0: 17h25.
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0: 17h28.
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2: Dezessete horas e 33 minutos.

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2: Terça-feira, com previsão de chuva e alertas meteorológicos no Centro-Oeste. O clima no interior do Centro-Oeste combina forte aquecimento diurno com pancadas de chuva isoladas no fim do dia. Cidades do interior de Mato Grosso, Mato Grosso do Sul e Goiás registram máximas elevadas de até 35 graus a 38 graus. Em Mato Grosso, o dia terá muitas nuvens e chuva isolada, com máxima de 38 graus em Cuiabá. Em Mato Grosso do Sul, a previsão indica muitas nuvens com pancadas de chuva isoladas, e Campo Grande registra máxima de 30 graus. Em Goiás, o tempo fica com muitas nuvens, com máxima de 34 graus em Goiânia. No Distrito Federal, o dia terá poucas nuvens e Brasília chega aos 34 graus. Um alerta de tempestade traz risco de ventos intensos e queda de granizo para áreas de Mato Grosso e Mato Grosso do Sul. Além disso, um aviso de baixa umidade do ar segue em vigor para Goiás, o Distrito Federal e o leste de Mato Grosso, com índices entre 20 e 30%. As informações são do Instituto Nacional de Meteorologia. Viviane Bessa, o tempo e a temperatura.
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0: 17:50.
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2: Cresce o número de acidentes com embarcações em lagos e rios de Goiás. Dia das Crianças é dia de presentes, mas fique atento com os brinquedos que consomem muita energia. Acidentes com quedas de pontes provocam mortes. Eu sou Libório Santos, hoje é dia 13 de outubro, terça-feira, e esses são os nossos destaques. Mudança do clima em grande parte do estado de Goiás com a chegada de uma frente fria. Ontem choveu em várias regiões. A previsão do CIMEGO é, a partir dessa quarta-feira, as condições provocadas pela frente fria sejam intensificadas, favorecendo pancadas de chuva de forma mais abrangente e ventos ainda mais fortes, cuja velocidade pode ultrapassar 70 km por hora. Ontem foi o Dia das Crianças e, mesmo com um pouco de atraso, né, gente? Nossos parabéns a todos vocês e aproveitamos para dar algumas dicas para os pais. Olha, com a crise econômica, nem todos os pais têm condições de dar presente, não é mesmo? Mas um forte abraço, demonstração de carinho, todos têm, é importante. Mas se for comprar presentes, pense na brincadeira completa. Se a opção for um jogo de videogame, por exemplo, considere também o tempo em que o console e a televisão ficarão ligados. Alguns presentes dependem de celular ou tablet para funcionar. O consumo de energia está ligado ao conjunto de aparelhos e à frequência de uso. Olhe as informações na caixa, tá legal? Aliás, a consultora de relacionamento com o cliente da Equatorial Goiás, Lívia Moreira, dá mais dicas.
3: Na hora de comprar o brinquedo, vale pensar que o preço pode ir além do que está na etiqueta. Brinquedos eletrônicos e elétricos que demandam uso de energia podem incrementar no consumo de energia da sua casa, principalmente nesse momento em que está fazendo muito calor, estamos usando muitos ventiladores, ar-condicionado. Acaba que os brinquedos eletrônicos também aumentam no consumo da energia. Por isso, na hora de você escolher o brinquedo da sua criança, leia a embalagem, verifique quais os acessórios que são necessários para esse brinquedo funcionar, faça uma boa escolha para sua criança, para sua família, e assim você mantém o uso da energia de forma consciente.
2: Em apenas uma semana, 16 pessoas foram resgatadas de acidentes com embarcações em Goiás. No lago de Corumbá 4, uma canoa afundou com 5 pessoas desde o final de semana. Por sorte, passava pelo local uma embarcação do Batalhão Ambiental, que prestou socorro de resgate. Todos os ocupantes usavam cinto de segurança. Ao que tudo indica, a passagem de uma outra embarcação de grande porte provocou uma onda, uma marola, causando o acidente. Em Cantalão, 3 pescadores ficaram à deriva no Lago do Facão. De cada 10 reais gerados em Goiás, 4 reais vêm da cadeia do agronegócio. Foi o que constatou uma pesquisa feita pelo Instituto Mauro Borges com o novo boletim do Produto Interno Bruto do Agronegócio, que analisou a evolução do setor, a participação do desempenho da economia e o desempenho de todos os segmentos. Um homem de 68 anos de idade morreu após ser picado por uma formiga enquanto pescava em São João da Paraúna, no oeste de Goiás. Ele morava aqui em Goiânia e estava no município Passeio, onde visitava o irmão e aproveitava a pescaria com ele. 2 acidentes semelhantes e com o mesmo fim, provocando mortes. Um motorista morreu após perder o controle da direção, sair da pista, capotar e cair de uma ponte em um córrego na J-319 em Aparecida de Goiânia. Já nesta segunda-feira, um motociclista também morreu após perder o controle da direção e cair de uma ponte sobre o Ribeirão Santa Marta, na zona rural de Iporá. E mais um grave acidente, hein? Um motorista ficou ferido após colidir o carro que dirigia contra 5 bovinos da J-446 em Iaciara, no nordeste de Goiás. Os animais atravessavam a rodovia acompanhados por vaqueiros quando ocorreu o acidente. Vários animais também morreram. De 27 a 29 desse mês, no Centro de Convenções aqui da capital, acontece a FICA. É a Feira da Indústria, Comércio, Serviços, Cooperativismo, Empreendedorismo e Agronegócio. Participam como promotoras todas as mais importantes entidades que representam a economia goiana. O sistema FAEG, Senar e FAG também participa. Dirceu Borges, superintendente regional do Senar Goiás, destaca a importância da feira.
4: Uma feira que reúne setores responsáveis por mais de 90% do PIB estadual. Então a FICA Goiás integrará aí a indústria, o comércio, o cooperativismo, o empreendedorismo e o agronegócio. E é por isso que o Senar Goiás estará presente lá com a carreta do Senar, com stand, com diversos produtores participando, né? Essa é uma feira realizada por 6 instituições, né? Onde nós teremos mais de 200 expositores, rodadas de negócios, palestras, apresentações de soluções e tecnologias. A visitação é gratuita e as inscrições já estão disponíveis no fica.com.br. Então não deixe de participar dessa importante feira e o Senar estará lá com diversas atrações para você, produtor rural, que queira participar dessa importante feira. Venha conosco no FICA 2026, que acontece de 27 a 29 de outubro.
2: Eram essas as informações de hoje de Goiânia, informou Libório Santos.

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6: No início dos anos 80, Águas Lindas de Goiás era apenas a BR-070, cortando várias chácaras e fazendas. A rodovia era um corredor de saída do Distrito Federal, propiciando o fluxo de muitas famílias de cidades próximas, que foram se instalando em suas margens. 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

discípulos e escolheu 12 dentre eles, aos quais deu o nome de apóstolos: Simão, a quem pôs o nome de Pedro, e seu irmão André, Tiago e João, Filipe e Bartolomeu, Mateus e Tomé, Tiago, filho de Alfeu, e Simão, chamado Zelota, Judas, filho de Tiago, e Judas Iscariotes, aquele que se tornou traidor. Jesus desceu da montanha com eles e parou num lugar plano. Ali estavam muitos dos seus discípulos e grande multidão de gente de toda a Judeia e de Jerusalém, do litoral de Tiro e Sidônia. Vieram para ouvir Jesus e serem curados de suas doenças. E aqueles que estavam atormentados por espíritos maus também foram curados. A multidão toda procurava tocar em Jesus, porque uma força saía dele e curava a todos. Palavra do Senhor. Demos graças a Deus. Caríssimos ouvintes da Rádio Vizinhança FM, os enviados de Deus são chamados para transmitir a fé obtida pela convivência com Jesus Cristo, no contato direto com seus ensinamentos e principalmente com a experiência pascal. Oração. Ó Deus, Pai de bondade, que nos redimistes e adotastes como filhos e filhas, concedei aos que creem no Cristo a verdadeira liberdade e a herança eterna. Ave Maria, cheia de graça, o Senhor é convosco. Bendita sois vós entre as mulheres, bendito é o fruto do vosso ventre, Jesus. Santa Maria, Mãe de Deus, rogai por nós, pecadores, agora e na hora de nossa morte. Amém. Caríssimos ouvintes da Rádio Vizinhança FM, tenham todos uma boa noite e ouçam a canção Um Certo Galileu.

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1: 18 horas e 13 minutos.
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1: E 14 minutos.
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0: 18:22.
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0: 18 horas e 30 minutos.
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0: 18:35.
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0: 18 horas e 45 minutos.
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0: Voz do Brasil está começando agora. Boa noite.
1: Em Brasília, 19 horas.
0: Está no ar a Voz do Brasil. As notícias do governo federal que movimentaram o país no dia de hoje.
2: Olá, boa noite.
1: Boa noite para você que nos acompanha em todo o país.
2: Terça-feira, 13 de outubro de 2026.
1: Vamos aos destaques do dia.
2: Direito do consumidor.
1: Medida provisória estabelece regras para identificar chamadas telefônicas e coibir fraudes e ligações indesejadas.
2: Decreto atualiza o funcionamento dos serviços de atendimento ao cliente. Luana Karen.
3: Em outra frente está a obrigação de ter sempre uma pessoa para atender demandas no serviço telefônico ou no canal digital.
1: Segurança pública.
2: Ação conjunta estabelece medidas para combater o uso irregular de telefones em unidades prisionais. Thaísa Vitória.
4: O decreto estabelece o bloqueio de terminais de comunicação móvel individualizados e também dos sinais de radiocomunicação no perímetro de segurança penitenciária cadastrado.
1: Comércio exterior.
2: Vendas para países do Mercosul e União Europeia registram crescimento.
1: Exportações acumulam mais de 284 bilhões de dólares entre janeiro e setembro. Graziele Bezerra.
5: Atualmente, o Brasil tem 700 parceiros que aprovam as práticas sanitárias internas e compram dos produtores brasileiros.
2: Hoje, na apresentação da Voz do Brasil, eu, Mariana Jungmann e Luciano Seixas.
1: E acompanhe a gente ao vivo, acesse radiogov.ebc.com.br ou o canal Gov na sua TV aberta.
2: Foram publicadas hoje duas medidas que regulamentam a relação entre empresas e consumidores.
1: A primeira delas visa combater fraudes e ligações indesejadas com regras mais severas às operadoras.
2: A segunda medida é um decreto que aprimora os serviços de atendimento ao consumidor para produtos e serviços públicos.
3: Para combater fraudes telefônicas, a medida provisória publicada nesta terça-feira estabelece que as operadoras envolvidas em uma ligação têm a obrigação de assinar digitalmente as chamadas. Com isso, será possível saber, antes de atender ao telefone, se aquela chamada vem de um número certificado. Como detalha o secretário nacional de direitos digitais, Victor Fernandes.
6: Se aquele número de telefone não corresponder ao número de uma pessoa real, e a Anatel vai ter um cadastro dos números a partir dos blocos de numeração, se aquela chamada não for autenticada, o nosso celular não vai nem tocar. É uma espécie de direito do consumidor de não ser importunado. A gente começa a ter uma segurança maior de que aquela ligação é uma chamada legítima.
3: Além disso, a MP estabelece um limite percentual para chamadas curtas, que são aquelas com menos de 6 segundos de duração. Quem fizer ligações em massa poderá sofrer um bloqueio temporário de 15 dias. A Anatel regulamentará os detalhes em até 60 dias e as operadoras que descumprirem a medida poderão ser punidas. Em outra frente, um decreto estabelece regras para aprimorar o serviço de atendimento ao consumidor. Entre elas está a obrigação de ter sempre uma pessoa para atender demandas no serviço telefônico ou no canal digital. Quem explica é o secretário nacional do consumidor, Ricardo Morichita.
7: A gente está cuidando daquilo que é o mínimo, daquilo que é o essencial, permitir que o consumidor fale com uma outra pessoa, tenha as informações e possa encaminhar as suas demandas. 7 dias por semana, das 8 às 8.
3: O decreto também determina a continuidade do atendimento e estabelece prazos máximos de espera para falar com um atendente, até 20 segundos para, no mínimo, 80% das demandas atendidas. O ministro da Justiça e Segurança Pública, Wellington César Lima e Silva, falou do esforço conjunto para pôr em prática as medidas de proteção ao consumidor.
8: Envolve diversos ministérios, muitas agências, para chegar num ponto de compreensão de todos os setores que demandam e que também não haja a inobservância das formalidades legais e do acolhimento das legítimas pretensões dos diversos setores da sociedade.
3: A Secretaria Nacional do Consumidor será responsável por fiscalizar e aplicar sanções às empresas que descumprem cumprirem as regras. Reportagem Luana Karen.
1: Combate à comunicação ilícita dentro dos presídios brasileiros.
2: Um decreto publicado hoje cria um programa nacional para bloqueio de celulares e de sinais de rádio nas unidades prisionais de todo o país.
1: Para que os bloqueios sejam realizados, os estados e o Distrito Federal precisam aderir de forma voluntária ao programa.
2: Com a adesão, poderão solicitar a aplicação da medida junto à Agência Nacional de Telecomunicações, a Anatel.
4: Foi publicado nesta terça-feira no Diário Oficial da União o decreto que cria o Programa Nacional de Neutralização de Comunicações Ilícitas em Estabelecimentos Penais. Na prática, a medida cria as condições para o bloqueio de celulares utilizados irregularmente em presídios e de sinais de radiocomunicação nos perímetros de segurança penitenciária. Para garantir que não haja comunicação ilícita de dentro dos presídios, o decreto estabelece o bloqueio de terminais de comunicação móvel individualizados, identificados pelo Código Internacional de Identificação de Equipamento Móvel, conhecido como IMEI, e também dos sinais de radiocomunicação no perímetro de segurança penitenciária cadastrado, por meio de bloqueadores de sinais de radiocomunicação. Para que esses bloqueios possam ser feitos, é preciso a adesão voluntária de estados e do Distrito Federal, que poderão solicitar a medida para a Agência Nacional de Telecomunicações, a Anatel. Os bloqueadores de sinal serão operados pelas autoridades estaduais e a Anatel será responsável por planejar, coordenar e fiscalizar o uso dos equipamentos. O mesmo decreto cria também o Cadastro Nacional de Perímetros de Segurança.

0: agronegócio brasileiro diversificou parcerias com a venda de frutas e grãos para a Ásia, África e América Latina.
1: Os Emirados Árabes são os mais novos parceiros comerciais do Brasil, que passou a exportar pescado de captura e de cultivo para o país do Oriente Médio. Kuwait, Nicarágua, Síria, Bangladesh, Costa Rica, Malásia e Nigéria são outros parceiros recentes da agroindústria brasileira e importam principalmente mamão, berinjela, maçã e milho em grãos. Atualmente, o Brasil tem 700 parceiros que aprovam as práticas sanitárias internas e compram dos produtores brasileiros. As exportações brasileiras tiveram alta de 10,4% neste ano, segundo o ministro do Desenvolvimento, Indústria, Comércio e Serviços, Márcio Elias. Em relação aos países membros do Acordo Mercosul-União Europeia, o aumento das exportações foi de 30%. Para o ministro, essa expansão de mercado se deve à articulação de diversos setores da economia brasileira e a busca por diversificação.
2: A atuação ou uma política de desenvolvimento para o agro, ela não envolve só a produção agropecuária, envolve muito mais do que isso. Por isso que a missão número um da nova indústria Brasil é justamente a agroindústria e todas as cadeias ou toda a cadeia produtiva que ela envolve, de máquinas, fertilizantes, tecnificação, serviços, tecnologia. Eu falo, vai da semente à indústria espacial, vai da semente à previsão do tempo, à meteorologia, ao radar, ao sistema de irrigação. Tudo isso envolve a agroindústria. E quando a gente fala
1: no acumulado de janeiro a setembro de 2026, as vendas externas ultrapassaram 284 bilhões de dólares. Os setores que mais exportam são indústria de transformação, que vende matéria-prima para indústria, indústria extrativista e agropecuária. Reportagem Graziele Bezerra.
3: Encerrou neste domingo a Operação Nossa Senhora Aparecida 2026, que fiscalizou as rodovias federais de todo o país.
0: A Polícia Rodoviária Federal concentrou esforços na rodovia Presidente Dutra, que dá acesso à cidade de Aparecida, em São Paulo, e também na BR-316, que dá acesso a Belém, no Pará.
3: A ação da PRF buscou coibir acidentes no entorno desses municípios, por conta da grande movimentação de pessoas que caminharam pelas estradas em direção ao Santuário Nacional de Aparecida e Auxílio de Nazaré.
0: Foram registrados 926 acidentes, com 68 mortes e mais de 900 feridos. De acordo com a porta-voz da PRF, Natália Guimarães, foram cerca de 45 mil testes de alcoolemia aplicados nas estradas durante o feriado.
4: Em todo o país, a PRF fiscalizou mais de 124 mil pessoas e veículos, o que gerou quase 44 mil testes de alcoolemia e 747 infrações envolvendo embriaguez. Nós também tivemos quase 4 mil ultrapassagens irregulares, o que geram justamente as colisões frontais, acidente que mais gera morte nas rodovias, e também 22 mil infrações por excesso de velocidade.
3: E uma correção: a operação Nossa Senhora Aparecida foi encerrada na segunda-feira, dia do feriado. A PRF apreendeu ainda mais de 2 toneladas de maconha e 34 quilos de cocaína. Ao todo, 356 pessoas foram detidas.
0: O Amazonas registrou 549 focos de incêndios florestais nos últimos 2 dias, mais da metade do total contabilizado em todo o mês de outubro do ano passado.
3: O Ministério da Integração e do Desenvolvimento Regional reconheceu situação de emergência em 36 municípios por conta dos episódios.
0: Uma força-tarefa entre a União, governo estadual e municípios atua no combate aos focos e na assistência às pessoas atingidas.
5: Os ministros do Meio Ambiente e Mudança do Clima, João Paulo Capobianco, e da Integração e do Desenvolvimento Regional, Valdez Góes, sobrevoaram áreas atingidas pelo fogo na região de Altazes, no Amazonas. A comitiva também acompanhou as operações no Centro Integrado de Comando e Controle em Manaus. O ministro do Meio Ambiente e Mudança do Clima, João Paulo Capobianco, anunciou o reforço das ações de combate ao fogo.
6: Nós estamos trabalhando em parceria com o governo do Amazonas e todos os estados da Amazônia, conforme hoje o comandante apresentou para nós, para ampliar a rede de ação do Corpo de Bombeiros.
5: Foram encontrados focos de incêndio em áreas de floresta preservada e de difícil acesso, o que indica a possibilidade de ação humana e intencional. O ministro da Integração e do Desenvolvimento Regional, Valdez Góes, destacou a mobilização conjunta dos governos federal, estadual e municipal.

0: Ressaltou ainda que, além de combater os incêndios, é necessário garantir assistência às pessoas atingidas.
1: Uma coisa é enfrentar em todas as frentes e empregar toda a força que puder, o governo federal junto com o estado e municípios, para apagar o fogo. A outra é assistir pessoas que já estão, de alguma forma, precisando de ajuda humanitária, de assistência médica, com resultado do incêndio.
0: Ao todo, o governo federal mobilizou 11 aeronaves e 250 brigadistas. 6 aeronaves já chegaram ao estado e outros 40 brigadistas estão a caminho. Desde o início da temporada, o Ibama extinguiu 236 incêndios no Amazonas e ainda atua no combate a outros 22 focos ativos. Reportagem Pablo Mundim.
2: E diante do aumento das queimadas no Amazonas, o Ministério da Saúde mobilizou a Força Nacional do SUS para reforçar os serviços de saúde na região.
3: A equipe técnica da pasta desembarcou no estado para mapear as principais demandas e garantir atendimento à população, incluindo as comunidades indígenas.
2: Uma das principais preocupações é com o aumento das doenças respiratórias causadas pela exposição à fumaça, principalmente em crianças e idosos.
3: Com o diagnóstico, o Ministério da Saúde vai planejar a disponibilidade de profissionais para atuar na região, além de insumos e transporte de pacientes que precisam de atendimento prioritário.
2: Pela primeira vez no país, produtos artesanais de higiene pessoal e cosméticos têm regras específicas para a produção e comercialização.
3: As novas diretrizes foram aprovadas pela Agência Nacional de Vigilância Sanitária, Anvisa, e publicadas no Diário Oficial da União.
2: Agora, esses produtos contam com normas específicas mais simples, que levam em consideração a realidade dos produtores artesanais.
4: Há cerca de um ano, Juliana Viola fez uma transição de carreira para se dedicar ao que realmente gosta: produzir sabonetes, shampoos, difusores de ar de forma artesanal. Ela conta que tem todo o cuidado ao comprar matéria-prima para garantir que seus produtos não provoquem danos à saúde de seus clientes.
5: Todos os óleos essenciais que eu utilizo, toda matéria-prima, elas têm a certificação. Então, e as ervas que eu compro são de ótima procedência, só compro em locais que me certificam da segurança.
4: Quem fabrica de forma artesanal produtos de higiene pessoal, como sabonetes em barra, óleos e manteigas corporais, shampoos sólidos, perfumes, desodorantes naturais, sais de banhos e outros produtos similares, assim como Juliana, não vai mais precisar seguir as mesmas exigências aplicadas às grandes indústrias nacionais. É que a Agência Nacional resolveu simplificar a vida desses produtores artesanais. O diretor substituto da Agência Nacional de Vigilância Sanitária, Anvisa, Marcelo Moreira, explica o que muda para esses produtores.
6: Eles deverão controlar adequadamente as matérias-primas que são utilizadas na fabricação desses produtos. Eles devem evitar contaminações, manter os produtos organizados e devem avaliar a qualidade do produto final antes de colocá-lo à venda da população. Produtos, eles deverão informar o consumidor a composição do produto, a data da fabricação, o prazo de validade, o endereço de produção, contatos do produtor e a identificação clara de que esse produto trata-se de um produto artesanal.
4: As normas se aplicam a quem produz em pequena escala, de forma predominantemente manual, com domínio completo de todas as etapas, como, por exemplo, a escolha dos ingredientes até a embalagem, sem terceirizar nenhuma parte do processo. Sobre a comercialização, a norma prevê que o produtor poderá fazer vendas em loja própria, feiras de artesanato, redes sociais e sites de marketplace próprios. As regras entram em vigor 60 dias após a publicação. Reportagem Cleide Lopes.
3: A falta de conhecimento sobre direitos das pessoas com deficiência pode gerar situações de constrangimento.
2: É o caso daqueles que sofrem do transtorno do espectro autista e outras condições ocultas que não se manifestam por traços corporais, as chamadas deficiências não visíveis.
3: A legislação brasileira estabelece regras para o atendimento prioritário e obriga estabelecimentos a

0: identificarem essas prioridades.
1: Saiba mais na reportagem de Luciano Colares de Holanda.
2: Pessoas com deficiência, autistas, idosos com mais de 60 anos, gestantes, lactantes, pessoas com crianças de colo, pessoas obesas, indivíduos com mobilidade reduzida e doadores de sangue têm prioridade no atendimento garantida por lei. Mas muitos deles ainda passam por constrangimentos em serviços públicos e estabelecimentos comerciais. Camila Matricardi, de Brasília, tem um filho autista de 18 anos. Caio é nível de suporte 1 e, segundo a mãe, os dois enfrentam uma série de dificuldades no dia a dia.
3: Teve uma vez que eu estava no supermercado e a gente estava na fila, eu entrei na fila de atendimento prioritário. E as pessoas da fila começaram a me olhar. E nisso, uma mulher que estava já quase para pagar fez um comentário do rapaz do caixa. Realmente, o que é visível, as pessoas já automaticamente se vê que respeitam. Ah, não, tudo bem. E o dele teve ali aquele julgamento por um tempo ali. Eu tava assim, que são esses olhares pra mim, sabe?
2: Diferente de deficiências com marcadores visíveis, o transtorno do espectro autista e outras condições ocultas não se manifestam por traços corporais. Por isso, a comprovação pode ser feita apresentando documentos oficiais, como a carteira de identificação da pessoa com transtorno do espectro autista. Como explica Edilson Barbosa, advogado e presidente do movimento Orgulho Autista Brasil.
4: Ela é uma carteirinha que tem que ser emitida no seu município para gratuitamente para pessoas autistas. Então a gente pede, se o seu município não está emitindo, cobre e faça a sua CIPTEA, porque com ela, aí você garante aí o seu direito de atendimento prioritário. Não basta só falar que é autista. Às vezes você tem que mostrar. E para mostrar, em vez de andar com laudo, aquele papel que o médico emite, você mostra sua carteirinha.
2: Estabelecimentos privados e órgãos públicos devem adequar placas e painéis de sinalização para incluir todos os grupos contemplados pela lei. Em caso de descumprimento da prioridade, a denúncia pode ser feita ao PROCON do município, do estado ou do Distrito Federal, se for em estabelecimentos comerciais. Já para descumprimentos em qualquer instituição, pública ou privada, é possível acionar o Disque Direitos Humanos, Disque 100. Reportagem Luciana Colares de Holanda.
1: Dicas do Enem.
5: Oi, meu nome é Antônia Barbosa e a minha dúvida é: o que eu devo fazer nos últimos 30 dias antes do Enem?
6: Tá faltando pouco, né? Dia 8 de novembro já é o primeiro dia das provas. O professor de História, Fábio dos Santos Reis, disse que nesse momento, na reta final, é hora de fazer revisão do conteúdo.
7: Agora o importante é fazer revisão de exercícios ou mesmo das antigas provas, para que o candidato ele possa ter uma dimensão melhor daquilo que é cobrado no Enem. Chegou ali 4 semanas antes da prova, é exercício. Ou exercícios inspirados nas provas do Enem, ou diretamente a resolução de provas anteriores mesmo. Então, muitos dos alunos, inclusive, fazem simulados, aqueles que às vezes têm um pouco mais de possibilidade, às vezes conseguem imprimir esses simulados para irem fazendo em casa. É aplicação prática, é aquela ideia de aplicando os conhecimentos mesmo.
6: É isso aí. Se prepare e acompanhe as nossas dicas toda terça-feira aqui na Voz do Brasil e também na radiogov.ebc.com.br.
0: A educação digital e midiática foi instituída ano passado como elemento curricular obrigatório prevista na Base Nacional Comum Curricular.
1: A ideia é acompanhar a evolução tecnológica e promover o uso de dispositivos digitais nos espaços escolares, com incentivo a práticas éticas e igualitárias.
0: Para guiar essas diretrizes, o Ministério da Educação criou duas estruturas para fortalecer ações na rede pública de ensino sobre conectividade, educação digital e midiática e inteligência artificial.
8: O Ministério da Educação instituiu duas estruturas para fortalecer a implementação das políticas de educação digital e midiática, inovação e conectividade nas redes públicas de ensino. O Comitê Nacional de Educação Digital e Midiática, Inovação e Conectividade e a Rede Nacional de Articuladores. A iniciativa busca aproximar o MEC das secretarias estaduais e municipais de educação e fortalecer a cooperação entre os diferentes níveis de governo. O Comitê Nacional de Educação Digital e Midiática, Inovação e Conectividade tem caráter consultivo. Entre as suas atribuições estão acompanhar e apoiar ações de conectividade, infraestrutura tecnológica, educação digital e midiática, além de inovação pedagógica. Já a Rede Nacional de Articuladores vai fortalecer e articular ações estratégicas de apoio à implementação curricular. Suas atribuições incluem a implementação de ações de monitoramento, formação continuada, produção de materiais orientativos e, principalmente, um espaço estruturado para trocas de experiências. A rede vai contar com articuladores nacionais, territoriais, estaduais e das capitais. Para mais informações, acesse o portal gov.br/mec. Locução Thalita Albuquerque. Reportagem Flávia Fernanda.
1: O Instituto Nacional de Estudos e Pesquisas Educacionais Anísio Teixeira, o INEP, liberou para consulta o cartão de confirmação para quem teve o pedido aprovado para a reaplicação da prova nacional docente.
0: O documento já está disponível no sistema PND, dentro da página do participante. É pelo cartão que o candidato confere as informações mais importantes, como o local e o horário do exame.
1: A reaplicação da prova acontece no próximo domingo, dia 18 de outubro.
0: Para mais informações, acesse pnd.inep.gov.br, repetindo pnd.inep.gov.br.
1: E essas foram as notícias do governo federal.
0: Uma realização da Secretaria de Comunicação Social da Presidência da República.
1: Com produção da empresa Brasil de Comunicação.
0: Fique agora com as notícias do Poder Judiciário e do Congresso Nacional. Boa noite.
1: Boa noite e até amanhã.
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11: Evento do Supremo Tribunal Federal promove debate sobre constitucionalidade digital.
12: Justiça do Trabalho em Alagoas condena empresa de telemarketing por restrições ao uso do banheiro e assédio moral.
11: Superior Tribunal de Justiça mantém indenização à comunidade indígena do Rio de Janeiro por reportagem que a associou ao tráfico de drogas.
12: Boa noite. Boa noite, eu sou Marcela Luiz.
11: E eu sou Walter Lima.
12: O presidente do Supremo Tribunal Federal, ministro Edson Fachin, recebeu nesta terça-feira, em audiência solicitada pela Polícia Federal, o diretor-geral da instituição, Andrei Rodrigues. Entre os temas tratados estão as investigações relacionadas ao Banco Master, ameaças dirigidas a ministros do STF e o andamento dos inquéritos relacionados ao INSS e ao Banco Master.
11: O presidente do Supremo pediu celeridade da Polícia Federal para o fim do inquérito 4781, tendo a Polícia Federal adiantado que vai analisar as eventuais diligências pendentes.
12: Ocorreu na manhã de hoje, no Supremo Tribunal Federal, a quarta edição do programa Diálogos Institucionais.
11: O projeto debate os limites da constitucionalidade. Marcelo Della Libera.
13: O tema do encontro foi constitucionalismo digital e os impactos das novas tecnologias na vida das pessoas, como destacou o professor universitário e integrante do Centro de Estudos Constitucionais, o STF, Ingo Sarlet.
14: É que a Constituição passou a ser também um instrumento que deve estabelecer um marco sobre justamente essas questões que envolvem a transformação digital, os desafios que ela representa, inclusive em termos de risco e até mesmo violações sistemáticas de direitos, como como acontece com a desinformação, especialmente no processo eleitoral.
13: O diretor do Centro de Estudos Constitucionais do Supremo, Fernando Facuri Scaff, destacou que o diálogo constitucional entre os poderes é importante para que todos falem a mesma língua.
15: A importância desses encontros envolve uma participação do Congresso Nacional nas duas casas e também do sistema de justiça, porque muitas questões destas estão pendentes de regulação, por um lado, porque são fatos extremamente novos, tudo que se refere ao mundo digital, à regulação dessas matérias, e por outro lado, uma parte delas já está judicializada.
12: Superior Tribunal de Justiça mantém condenação da editora Globo a indenizar por danos morais a comunidade Guarani de Bracuí, em Angra dos Reis, no Rio de Janeiro.
16: Em reportagem, os indígenas foram associados ao tráfico de drogas. Fátima Uchoa.
17: Na reportagem da editora Globo, também foi afirmado que a comunidade receberia cachaça em troca de maconha. A indenização foi fixada em R$50 mil pela Justiça Federal Fluminense. No STJ, ao manter essa indenização e reconhecer que o Ministério Público é parte legítima para a propor ação em favor da comunidade indígena Guarani de Bracuí por danos causados pela publicação jornalística, o relator ministro Ricardo Vilas Boas Cueva apontou que a liberdade de expressão e de imprensa devem ser conciliadas com o direito de proteção à honra e à dignidade, o que não ocorreu nesse caso.
12: Justiça do Trabalho em Alagoas condena a empresa de telemarketing por restrições ao uso do banheiro e assédio moral.
16: Trabalhadora vai receber R$15 mil de indenização. Simone Moura.
18: A justiça entendeu que a política de pausas da Alma Viva Experience SA em Maceió prejudicava especialmente as mulheres por desconsiderar necessidades como a do período menstrual, da gestação e do pós-parto. Depoimentos mostraram que as pausas eram limitadas a 5 minutos e podiam prejudicar as metas dos funcionários. A nona vara do trabalho também reconheceu assédio moral e rescisão indireta do contrato. Cabe recurso.
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12: Uma boa noite.
16: E até amanhã.
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0: Machado.
1: Eu sou Paula Groba.
2: Eu sou Humberto Pinheiro.
1: E estes são os destaques de hoje do Jornal do Senado, que começa agora.
2: PEC da Segurança Pública pode ter votação concluída em comissão na quarta-feira.
1: Projeto prevê aquecedores solares obrigatórios em habitações do programa Minha Casa Minha Vida.
2: Comissão pode votar alívio na contribuição previdenciária dos militares.
1: Boa noite.
2: Boa noite.
1: Mais recursos, maior integração entre as forças policiais e regras mais rigorosas para combater facções criminosas, milícias e outras organizações. Esses são alguns dos principais pontos da PEC da Segurança Pública, que pode ter votação concluída pela Comissão de Constituição e Justiça na próxima quarta-feira.
2: A proposta busca reforçar o combate ao crime no país. O texto base foi aprovado pela Comissão de Constituição e Justiça do Senado, com mudanças propostas pelo relator, senador Rogério Carvalho, do PT de Sergipe. Repórter Bruno Lourenço.
3: A proposta de emenda à Constituição, já aprovada na Comissão de Constituição e Justiça, institucionaliza o Sistema Único de Segurança Pública e confere à União a competência para estabelecer diretrizes gerais para o setor. A PEC expande ainda atribuições da Polícia Rodoviária Federal ao permitir o policiamento ostensivo de ferrovias e hidrovias federais. Prevê um regime especial mais rigoroso para chefes de organizações criminosas e admite a criação de polícias municipais de natureza civil. A CCJ vota nesta quarta-feira algumas sugestões de alterações no texto base. O senador Carlos Portinho, do PL do Rio de Janeiro, por exemplo, quer incluir as Forças Armadas entre as beneficiárias dos recursos destinados à segurança quando militares atuarem em atividades de proteção e defesa civil, contra delitos transfronteiriços e na garantia da lei e da ordem.
4: A ausência de previsão expressa quanto à destinação de recursos do Fundo Nacional de Segurança Pública para essas operações gera insegurança jurídica e limita a capacidade de resposta do Estado frente às ameaças do alcance nacional. Aqui falamos de soberania.
3: O relator, senador Rogério Carvalho, do PT de Sergipe, no entanto, recomenda a rejeição da emenda.
5: As Forças Armadas têm o seu próprio regramento de financiamento, que é um outro debate que precisa ser feito num outro lugar. E se ele for convocado, deverá ter reforço orçamentário naquilo que é o lugar do financiamento da segurança pública.
3: A PEC assegura para o desenho das ações de segurança pública receitas vinculadas ao Fundo Nacional de Segurança Pública e ao Fundo Penitenciário Nacional, vedados os contingenciamentos.
1: E militares aposentados que recebem até o teto do regime geral podem ficar isentos da contribuição previdenciária.
2: É o que determina um projeto de lei que está pronto para ser votado na Comissão de Assuntos Econômicos. Raíssa Abreu conta mais.
6: Está pronto para votação na Comissão de Assuntos Econômicos o relatório do senador Efraim Filho, do PL da Paraíba, a um projeto de lei que alivia a cobrança previdenciária de militares aposentados e seus pensionistas. Apresentada pelo deputado Cabo Gilberto Silva, também do PL da Paraíba, a proposta determina que a contribuição só vai incidir sobre a parte da remuneração que ultrapassar o teto do regime geral da Previdência. O senador Efraim Filho é favorável ao projeto. Ele destacou que a mudança vai corrigir uma distorção histórica que vem corroendo as remunerações dos militares inativos. O senador explicou que os militares são a única categoria do serviço público que paga contribuição previdenciária sobre o total dos vencimentos, o que prejudica quem ganha menos. Depois de passar pela Comissão de Assuntos Econômicos, a proposta vai ser analisada pela Comissão de Assuntos Sociais.
1: Empresas poderão ajudar os funcionários a comprar medicamentos em troca de descontos no imposto de renda.
2: O projeto que cria o Programa de Medicamentos do Trabalhador está pronto para votação na Comissão de Assuntos Econômicos. Repórter Marcela Cunha.
7: O projeto permite que empresas ajudem a pagar os medicamentos de seus funcionários e dependentes. A proposta do senador Everton, do PDT do Maranhão, cria o Programa de Medicamentos do Trabalhador, que funcionaria de forma semelhante semelhante ao Vale Alimentação. As empresas que aderirem ao programa poderão dividir com os empregados os custos dos remédios e receber incentivos fiscais. O Everton afirma que a iniciativa poderá aliviar o orçamento das famílias.
0: A empresa que aderir ao programa tem desconto no imposto de renda. Isso vai ajudar muito as pessoas que precisam comprar medicamentos que não estão na farmácia popular.
7: O relator na Comissão de Assuntos Econômicos, senador Nelsinho Trade, do PSD de Mato Grosso do Sul, apresentou parecer favorável ao projeto, mas sugeriu mudanças. Entre elas, um limite de R$90 mensais por funcionário para o cálculo do incentivo fiscal concedido às empresas. Se aprovado na Comissão de Assuntos Econômicos, o projeto seguirá para a Comissão de Assuntos Sociais, onde poderá receber a decisão final do Senado.
1: O Senado também pode votar uma proposta que estimula o uso de aquecedores solares de água em residências. O texto está sob análise da Comissão de Meio Ambiente.
2: Uma das ideias é tornar o equipamento obrigatório em obras do programa Minha Casa Minha Vida. Repórter César Mendes.
8: O projeto cria o Programa Nacional de Incentivo ao Uso de Aquecedores Solares de Água, Pronasol, prevendo que o governo federal defina localidades em que será obrigatória a instalação desses equipamentos pelo programa Minha Casa Minha Vida. O saque do FGTS, uma única vez, para a compra de aquecedores solares destinados à residência própria, também está previsto. O autor, senador astronauta Marcos Pontes, do PL de São Paulo, disse que a adoção das medidas propostas vai contribuir para a economia de energia elétrica e para a redução dos impactos ambientais.
9: Num país como o nosso, localizado com bastante insolação, sem dúvida nenhuma isso aí vai ser um ganho grande também para a construção civil na utilização desses sistemas.
8: Após a análise da Comissão de Meio Ambiente, o projeto seguirá para a Comissão de Infraestrutura.
1: A senadora Damaris Alves, do Republicanos do Distrito Federal, defendeu a investigação de condutas de ministros do Supremo Tribunal Federal pelo Senado. Ela rejeitou a possibilidade de acordos para evitar tensões entre as instituições e citou suspeitas de corrupção, decisões judiciais e medidas de censura.
2: Para Damaris, as condutas dos ministros devem ser apuradas na próxima legislatura.
10: Não serei fiadora de impunidade e vou trabalhar incansavelmente para que a lei valha para todos. Ninguém vem com essa história de diálogo pela governabilidade, de diálogo para não ter tensão entre esta casa e a outra. E o recado é claro, não tem acordo.
1: Já o senador veneziano Vital do Rego, do MDB da Paraíba, destacou as manifestações populares ocorridas em diversos estados do país nos últimos dias. Estudantes e movimentos sociais participaram da mobilização em defesa de pautas como educação e garantia de direitos sociais.
2: Durante os atos, os participantes também pediram o fim da chamada escala 6x1, a proposta que reduz a jornada de trabalho para 40 horas semanais, sem redução salarial, está em discussão no plenário do Senado Federal e pode ser votada em primeiro turno ainda nesta semana. Veneziano Vital do Rego defendeu que a população continue mobilizada.
11: Quero enaltecer a presença às ruas dos milhões de brasileiros que ganharam a Avenida Paulista, que ganharam Copacabana, que estiveram em Pernambuco, em João Pessoa, no Rio Grande do Sul, em Campina Grande, em Santa Catarina, em todas as partes.
1: E senadores concluíram nesta terça-feira a quarta sessão de debates sobre a PEC que acaba com a escala 6x1. A proposta reduz a jornada para 40 horas semanais, com duas folgas e sem redução salarial. Defensor da mudança, o senador Paulo Paim, do PT do Rio Grande do Sul, afirmou que a medida é uma questão de direitos humanos, por garantir mais tempo para o descanso e o convívio familiar.
2: A última sessão de debates está prevista para esta quarta-feira. Em seguida, o plenário poderá votar a PEC em primeiro turno. A liderança do governo já recolhe assinaturas para pedir agilidade na votação em segundo turno. Paim defendeu a aprovação unânime da proposta e classificou como a conquista de dignidade para os trabalhadores.
12: Asseguramos que o direito ao tempo não seja uma pauta meramente econômica. É uma causa civilizatória. É uma causa de direitos humanos.
2: Foi edição de Paulo Groba e trabalhos técnicos de Eliseu Caires, o Jornal do Senado fica por aqui. Acompanhe agora as notícias da Câmara dos Deputados. Boa noite.
1: Boa noite e até amanhã.
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14: Parlamentares analisam medidas de apoio às pessoas com deficiência.
15: Um dos projetos implanta delegacias para atendimento especializado.
16: Outra proposta cria qualificação de pessoas com deficiência na cultura.
17: Boa noite. A Câmara aprovou medidas de apoio para a qualificação profissional de pessoas com deficiência no setor cultural. A repórter Paula Bittar acompanhou a votação.
18: A Comissão de Constituição e Justiça da Câmara aprovou um projeto que prevê recursos para a formação e qualificação profissional de pessoas com deficiência no setor cultural. A proposta inclui dispositivo na lei que criou a Política Nacional Aldir Blanc de Fomento à Cultura para prever que entre as ações e projetos culturais que recebem apoio e fomento da União, estados e municípios estejam ações e iniciativas culturais que promovam a formação e a qualificação das pessoas com deficiência para atuação no mercado cultural. O relator, deputado defensor Estélio Denner, do União de Roraima, recomendou a aprovação por entender que o projeto se harmoniza com os inúmeros dispositivos constitucionais que concedem especial proteção às pessoas com deficiência. O projeto, que prevê recursos para a formação e qualificação profissional de pessoas com deficiência no setor cultural, segue agora para a análise do Senado. Da Rádio Câmara de Brasília, Paula Bittar.
13: Direitos Humanos.
19: Jandira Fegali, do PCdoB do Rio de Janeiro, defende a política de direitos sociais do país. Ela faz um alerta sobre os riscos para o bem-estar da população que podem ser causados por mudanças constitucionais sem fundamento na realidade.
20: Jandira Fegali considera que a proteção das conquistas sociais dos brasileiros deve estar no centro do debate nacional. A parlamentar cita o SUS e a educação pública entre as políticas que precisam ser fortalecidas, independentemente de quem estiver no poder.
13: Segurança Pública.
19: Avança na Câmara a proposta que cria as delegacias especializadas no atendimento às pessoas com deficiência. A repórter Silvia Munhato explica.
21: A Comissão de Defesa dos Direitos das Pessoas com Deficiência da Câmara dos Deputados aprovou o projeto que cria nos estados e no Distrito Federal as delegacias especializadas no atendimento às pessoas com deficiência. Pela proposta, o Poder Executivo deverá regulamentar a instalação gradual das delegacias, de acordo com a demanda de cada região. Por recomendação da relatora na comissão, a deputada doutora Alessandra Haber, do Podemos do Pará, foi aprovada a versão da Comissão de Segurança Pública para o projeto do deputado Juninho do Pneu, do PSDB do Rio de Janeiro. A principal mudança em relação ao texto original foi a previsão de financiamento pelo Fundo Nacional de Segurança Pública. Segundo a relatora, essa alteração dá à proposta maior viabilidade administrativa e financeira. De acordo com o texto aprovado, as delegacias deverão contar com equipes multiprofissionais formadas por delegados, investigadores, escrivães, psicólogos, assistentes sociais, intérpretes da língua brasileira de sinais e profissionais de apoio. A proposta que cria as delegacias especializadas no atendimento às pessoas com deficiência será analisada agora pela Comissão de Constituição e Justiça. Da Rádio Câmara de Brasília, Silvia Munhato.
13: Ciência e Tecnologia.
17: Uma comissão da Câmara aprovou regras para reforçar investigações de crimes cometidos pela internet. Saiba mais com a repórter Maria Neves.
22: A Comissão de Segurança Pública da Câmara aprovou o projeto do deputado Domingos Neto, do PSD do Ceará, que institui medidas voltadas a inibir crimes na internet e aumentar a pena para quem comete esse tipo de delito. Além de criar um tipo penal para organização criminosa digital, a proposta determina que a Justiça suspenda ou bloqueie perfis e contas usados para praticar crimes de forma continuada. Atualmente, a lei prevê a retirada de conteúdos específicos por meio de ordem judicial, mas não trata do bloqueio de contas, perfis ou canais na rede de computadores. A medida define organização criminosa digital como grupo de três ou mais pessoas que use a tecnologia para cometer crimes com pena máxima superior a 4 anos ou que atue em mais de um país. Pelo texto aprovado, apresentado pelo relator, deputado Capitão Alberto Neto, do PL do Amazonas, a pena para quem integrar, organizar, chefiar ou financiar organização criminosa digital será de 4 a 8 anos de reclusão, além da punição correspondente ao crime praticado. As penas serão aumentadas de 1/3 a 2/3 quando os criminosos utilizarem ferramentas avançadas para dificultar a identificação dos autores. O mesmo acréscimo é previsto para ataques a instituições financeiras, serviços públicos essenciais ou infraestrutura crítica, como os sistemas utilizados pelo mercado financeiro. Ainda de acordo com a proposta, empresas de tecnologia, provedores de internet e instituições financeiras serão obrigadas a colaborar com as autoridades na identificação de suspeitos de cometer crimes virtuais. Outro ponto permite ao Banco Central determinar o bloqueio temporário de contas, valores ou transações financeiras sempre que houver indícios de lavagem de dinheiro, fraudes financeiras ou outros crimes com risco imediato de dissipação dos recursos. O projeto que prevê medidas para coibir crimes virtuais ainda será analisado pela Comissão de Constituição e Justiça e terá de ser votado pelo plenário. Se aprovado, poderá seguir para análise do Senado. Da Rádio Câmara de Brasília, Maria Neves.
3: Economia.
19: Mauro Benevides Filho, do União do Ceará, questiona a proposta de orçamento da União para 2027, estimada em 7,5 trilhões de reais, e alerta para o impacto dos juros da dívida pública que, segundo ele, devem alcançar 1 trilhão e 300 bilhões de reais no ano.
20: O legislador também contesta os valores divulgados sobre as despesas previdenciárias. Mauro Benevides Filho teme que o governo federal descumpra a regra constitucional que determina o limite de tomada de empréstimos, sob o risco de tornar insustentáveis as contas públicas.
19: Luiz Lima, do Novo do Rio de Janeiro, critica a política econômica vigente no país. Ele classifica como preocupante a perda do poder de compra da população e aponta o preço dos alimentos e os baixos salários como sinais das dificuldades enfrentadas pelos brasileiros.
20: Luiz Lima também avalia que o aumento do número de beneficiários de programas sociais reflete a falta de oportunidade de trabalho. Para o parlamentar, é preciso priorizar a geração de emprego, reduzindo a dependência da população em relação aos incentivos assistenciais.
19: Bom Gás, do PT do Rio Grande do Sul, defende as medidas do governo federal para ajudar os micro e pequenos empreendedores com ampliação do limite de faturamento, renegociação de dívidas bancárias e acesso a mais recursos.
20: De acordo com Bom Gás, apoiar pequenos negócios amplia investimentos e favorece o crescimento econômico, beneficiando trabalhadores e parcelas mais amplas da população, em conformidade com as políticas públicas de promoção de oportunidades para os brasileiros.
19: Ricardo Maia, do MDB da Bahia, ressalta a necessidade de manter as políticas sociais e econômicas em vigor, priorizando os problemas concretos da população, como o fim da fome, do endividamento e o acesso à saúde, à educação e ao mercado de trabalho.
20: Ricardo Maia também critica o discurso de ódio e a polarização, lamentando que a política tenha sido transformada em disputa entre torcidas, alheia às condições reais de vida da maioria dos brasileiros e à luta por um futuro promissor.
19: Saúde. A Câmara está debatendo a alternância entre medicamentos biológicos e biosimilares. Saiba mais sobre os usos dessas substâncias com a repórter Agui Pontes.
4: A Comissão de Saúde da Câmara dos Deputados aprovou uma proposta que permite a troca entre medicamentos biológicos e biosimilares. Para que a troca seja possível, é necessário haver critérios técnicos observados, acompanhamento clínico e de efeitos colaterais. A principal diferença entre esses medicamentos é a origem. Os biológicos são naturais e os biosimilares são sintéticos. A deputada Silvia Cristina, do PP de Rondônia, relatora da Comissão de Saúde, explica como se deu as discussões sobre o projeto.
5: Antes nós tínhamos um entrave, né, porque os biosimilares era de complexo ativo, mas passado com o tempo, viu-se que podia ser feita essa dispensação, porque já não teria mais problema, especialmente com parte da vigilância sanitária. etária. Então, nós fizemos um relatório pela aprovação, então essa dispensação, ela é possível para garantir, é claro, um desenvolvimento melhor com relação à saúde.
4: Os medicamentos biológicos são produzidos a partir de células ou organismos vivos. Por virem dessa fonte, as moléculas geradas são grandes e complexas, como um anticorpo, por exemplo. Por causa dessas características, os medicamentos biológicos tendem a se degradar mais facilmente, como doses pequenas, como a de temperatura, e não permitem cópias idênticas. Por outro lado, os biosimilares são medicamentos desenvolvidos de forma artificial para apresentar semelhança com o medicamento biológico original, trazendo o mesmo efeito e obedecendo a normas técnicas específicas. Quando surgiram, trouxeram junto muitas dúvidas sobre sua segurança e principalmente sobre a segurança em fazer a alternância entre os medicamentos biológicos e biosimilares. A relatora Silva Cristina explica que hoje em dia essa inquietação foi superada, dado o acúmulo de estudos, não só por parte da Agência Nacional de Vigilância Sanitária, a Anvisa, mas de órgãos como a Organização Mundial da Saúde e a Agência Europeia de Medicamentos. Ela defende que a proposta procura estabelecer na legislação os tipos de medicamentos e prever a segurança da alternância entre os dois tipos, desde que tenha acompanhamento técnico. A proposta que permite a troca entre medicamentos biológicos e biosimilares espera análise na Comissão de Finanças e Tributação. Da Rádio Câmara, de Brasília, Agui Pontes.
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3: Trabalho.
6: Gilvan Alencar, do PSB do Ceará, defende o fim da escala de trabalho 6x1, com a adoção de 2 dias de descanso por semana. O congressista critica parlamentares que, segundo ele, mudaram de posição sobre o tema durante o período eleitoral.
23: E Gilvan Alencar questiona a proposta de negociação direta entre patrões e empregados para definir a jornada de trabalho. O parlamentar considera que a mudança na legislação deve priorizar os direitos dos trabalhadores, independentemente das disputas políticas.
6: Benedita da Silva, do PT do Rio de Janeiro, defende a aprovação do fim da escala de trabalho 6x1, destacando a mobilização nacional em favor de 2 dias de descanso por semana. A deputada avalia que a pressão popular tem levado parlamentares contrários à mudança a rever suas posições.
23: Benedita da Silva considera que a participação dos movimentos sociais é fundamental para ampliar os direitos dos trabalhadores. A parlamentar ressalta a atuação de estudantes e representantes da classe trabalhadora na mobilização pela redução da jornada.
6: Reginaldo Lopes, do PT de Minas Gerais, é favorável ao fim da escala 6x1 e defende as garantias legais para assegurar tempo livre além do expediente. O deputado alega que a mudança pode melhorar a qualidade de vida e a saúde mental dos trabalhadores.
23: Em contrapartida, Reginaldo Lopes rechaça a jornada intermitente de trabalho e as negociações individuais, alegando que trabalhadores e patrões têm poderes desiguais de barganha. Ele conclama os eleitores a acompanhar as votações que ocorrerão no Senado sobre o fim da escala 6x1.
6: Alencar Santana, do PT de São Paulo, defende o fim da escala 6x1, atribuindo o avanço da proposta à mobilização popular e ao apoio do governo federal. Ele lembra ainda o governo anterior e alguns senadores que eram contrários à matéria, alegando prejuízos a empresas e à economia.
23: Na avaliação de Alencar Santana, a aprovação da PEC que acaba com a escala 6x1 vai representar uma conquista dos trabalhadores, especialmente da juventude e das pessoas que dependem do próprio trabalho para garantir o sustento.
3: Votação.
6: A Câmara aprovou um aumento do limite anual para a admissão de bombeiros militares no Distrito Federal. A repórter Paula Bittar acompanhou a votação.
18: Comissão de Constituição e Justiça da Câmara aprovou uma proposta que aumenta o limite anual para o ingresso de efetivo no Corpo de Bombeiros Militares do Distrito Federal. Segundo o texto, em vez das atuais 377 nomeações por ano, a corporação poderá admitir anualmente até 714 novos integrantes, dos quais 94 oficiais e 620 praças. Segundo a autora do projeto, deputada Érica Cocai, do PT do Distrito Federal, os atuais limites de ingresso não são capazes de fazer frente às demandas da população nos próximos anos.
7: Nós precisamos de mais profissionais no Corpo de Bombeiros aqui do Distrito Federal. São profissionais que não apenas protegem o patrimônio, mas são profissionais que protegem a vida ou as vidas da população. Todas as vezes que nós temos algum tipo de situação emergencial, nós lembramos dos bombeiros e nós chamamos os bombeiros. Então são profissionais que são fundamentais para nossa cidade.
18: A proposta que aumenta o limite anual para o ingresso de efetivo no Corpo de Bombeiros Militares do DF já pode seguir para o Senado, a menos que haja recurso para votação antes pelo plenário da Câmara. Da Rádio Câmara de Brasília, Paula Bittar.
8: Eleições.
23: Reeleito com mais de 52 mil votos, Bebeto, do PP do Rio de Janeiro, agradece o apoio dos eleitores de mais de 88 municípios do estado e atribui a vitória à fé em Deus. Ao dizer que apresentou mais de 32 projetos, ele reforça estar entre os 10 deputados fluminenses mais atuantes.
9: O congressista destaca sua atuação na defesa de obras de mobilidade urbana na Baixada Fluminense, com a duplicação da rodovia Presidente Dutra e a revitalização da ferrovia em São João de Meriti. Bebeto promete seguir atuando em benefício do estado.
23: Charles Fernandes, do PSD da Bahia, agradece os quase 90 mil votos recebidos que o conduziram para o seu terceiro mandato na Câmara e reafirma seu compromisso em defender a agricultura familiar, o agronegócio e os municípios baianos na próxima legislatura.
9: Ele destaca investimentos na área de saúde do estado, incluindo mais de 20 hospitais e 27 policlínicas. Charles Fernandes defende ainda a soberania nacional, a autonomia dos povos e as relações internacionais baseadas na cooperação e nas relações harmoniosas entre nações.
23: O Tony de Paula, do PSD do Rio de Janeiro, critica posicionamentos do Tribunal Superior Eleitoral, alegando haver diferença de tratamento aos candidatos à presidência da República no que diz respeito à retirada de publicações nas redes sociais.
9: O Tony de Paula pede que os ministros não protejam candidatos supostamente ligados às milícias, ao citar contratações de familiares de milicianos em gabinetes parlamentares, influências em hospitais federais e repasses de emendas a entidades ligadas a esses grupos.
23: Paulo Soares, do Podemos de São Paulo, faz um balanço dos seus 4 meses de mandato e destaca a apresentação de 31 propostas e a atuação em 7 relatorias. Entre os resultados, ele cita um projeto já transformado em lei voltado à prevenção da saúde da mulher.
9: Paulo Soares também agradece os votos recebidos e afirma que vai continuar acompanhando as demandas do interior paulista, mesmo sem mandato. Ele defende uma atuação política focada em áreas como saúde e educação, com menos disputas ideológicas e mais atenção aos problemas da população.
23: Luiz Couto, do PT da Paraíba, agradece os mais de 60 mil votos recebidos, embora não tenham sido suficientes para garantir sua reeleição. Com 5 mandatos como deputado federal e 2 como estadual, ele afirma que sua trajetória foi dedicada à justiça social e à defesa dos direitos humanos.
9: Luiz Couto também reafirma o compromisso de continuar servindo ao povo paraibano, mesmo fora do Congresso. Para ele, o fim do mandato não encerra sua atuação em defesa da população, guiada, segundo ele, pela fé, pela honestidade e pelo compromisso com o próximo.
23: Geraldo Rezende, do União de Mato Grosso do Sul, diz que respeita o resultado das urnas e que vai seguir trabalhando até o último dia do seu mandato. No balanço de sua trajetória, ele destaca participação na criação da Universidade Federal da Grande Dourados.
9: Geraldo Rezende menciona ainda sua contribuição para a construção do Hospital Regional de Dourados e a implementação do primeiro SAMU indígena do país. O deputado também cita a construção de creches em aldeias e a defesa da regionalização dos serviços públicos.
23: Ismael, do PL de Santa Catarina, agradece os mais de 70 mil votos que recebeu, mas lamenta não ter alcançado a reeleição. Após 4 anos na Câmara e 37 anos anos de vida pública, o parlamentar faz um balanço da sua trajetória política e enaltece a experiência adquirida no Congresso.
8: Além disso, Ismael cita participação em comissões e frentes parlamentares, entre elas a de amparo às comunidades terapêuticas. O deputado conclui que pretende seguir em frente, agradecendo à família, aos amigos e aos eleitores pelo apoio.
23: Termina agora o Jornal Câmara dos Deputados, produzido pela Rádio Câmara, com trabalhos técnicos de Rafael Santos e apresentação de Márcio Aquiles Sardi e José Carlos Andrade. Uma ótima noite para você.
8: A Voz do Brasil volta amanhã. Boa noite.
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0: 20h39.
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0: 20h39.
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